0: Alcaraz. El gol de... ¡Bravo! Já tá vendo com a gente por aqui, amigo. Ficou bem os códigos, deu os códigos. Pensa lá no seu lugar.
1: É grande, ó. É grande, é lindo, ó.
0: Quem vai, né? Que tem que ser muito bem, né? Vem pra gente nessa noite, aí é que eu vou lá ver o meu treino. Vem pra gente, vem pra gente. 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